0: Ele é rock and roll, Lana.
1: Rock and roll.
2: Rock and roll, man.
0: Olha só, rock and roll. Rock and roll. Rock and roll.